0: são 9 horas da manhã, na Madeira.
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2: E assim, amigos ouvintes, voltamos já à segunda hora do programa Cantinho do Fado, programa que irá convosco até às 10 horas da manhã. Vamos aqui passar a cumprimentar mais amigos ouvintes que também estão na nossa sintonia. Vamos até Jersey para cumprimentar Elia Vitor, que nos manda muito bom dia, amigo, boa visão, feliz dia, bom fim de semana. Beijinhos para ti e para a Fátima também, muito obrigado. Também beijinho para si, um abraço ao seu companheiro Marco Melim, tudo bom para vós, aí nos lados de Jersey. Vamos então desta vez abrir esta segunda hora. Antes vou passar aqui para o grupo dos amigos da Rádio Cantinho da Madeira, também para cumprimentar a nossa amiga e colega de locução, a dona Olga Santos, ela que também já está aqui. Bom dia, feliz sábado, amigo Emanuel e colega Emanuel Santos, te desejo uma boa emissão, beijinhos para ti e para a tua cara metade, vai para casa, muito obrigado. Também tudo bom para si, beijinho, bom fim de semana para esta nossa colega de locução, a dona Olga. Então vamos aqui a abrir esta segunda hora com este tema.

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E assim vamos continuando aqui da Rádio Cantinho da Madeira. Vamos aqui também enviar um abraço para o Paulo Rodrigues, ele já nos manda bom e seu amigo Emanuel. Abraço, também abraço, tudo bom por esse lado. Bom fim de semana. E desta vez vamos também já ficar com outro próximo tema de Vicente da Câmara, o Rio que nos veio nascer.

E assim vamos continuando aqui o programa Cantinho do Fado, enviando um abraço para todo mundo que está na nossa sintonia. Vamos agora ficar aqui com um dos temas da voz de Hermínia Santos, também com o Zé António, um cantor também madeirense. Espero que gostem destes temas.

E assim vamos continuando aqui com o programa Quentinho do Fado. Desta vez vamos também até a Madeira Sopais enviar este tema para lá. Também da parte do Duarte, o capitão Pancadinhas, também que quer enviar este tema. Vamos aqui com a Fátima Batista, desejando também boa emissão. Amigo, bom fim de semana para todos os amigos da RCM. Beijinhos da parte da Fátima Batista. Muito obrigado por estar aí desse lado. Tudo bom, bom fim de semana. Vamos então agora com este tema, então, que vamos direitinho até uma direção para o Sr. Lindo da Fátima, todos os clássicos, desejando também bom trabalho e bom fim de semana.

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2: E assim, meus amigos, vamos continuar aqui na Rádio Cantinho da Madeira, sempre com este programa habitual aos sábados, Cantinho do Fado. Agora vamos até São Jorge, Ilha da Madeira, cumprimentar a nossa colega Lucas Maria José Mendonça. Nos manda um bom dia, amiga e colega, boa missão, beijinhos para si, para a amiga Fátima. E claro, também nos pede aqui um tema, o voto de um fim de semana, um tema para todos. Então aqui vamos ficar com dois fadinhos da parte da nossa colega de locução, Maria José Mendonça. E claro, também enviar um beijinho também para a mãe Fernanda, com certeza está na nossa sintonia.

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1: E assim ficamos lá atrás com estes temas da parte da nossa colega de locução, Maria José Mendonça, desde São Jorge, também a trazer a sua simpatia e o seu fadinho aqui ao programa Cantinho do Fado. Obrigado pela sua companhia aí desse lado, obrigado também pelos temas. Vamos assim continuando, vamos agora também, antes de cumprimentar mais amigos, temos o nosso colega de locução, Mário Pita, que também está da nossa sintonia e nos envia abraço. Vou iniciar cumprimentos à sua esposa, o meu muito obrigado, também aquele abraço para ti, amigo Mário, e claro, também um beijinho aí para a Isabel. Tudo bom para vós, bom fim de semana.

E assim, relógios a marcar 9:39, vamos sempre continuando com boa música, boa disposição até às 9:00 da manhã. E então, vamos desta vez também já ficar aqui com outro tema. Vamos ficar com a voz de Embalé Rodrigues, também com a voz de Pedro Montinho.

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E assim vamos continuar daqui da Rádio Cantinho da Madeira. Vamos agora também ficar com um tema que pede a nossa colega Luke Sala, a dona Olga Santos, desejando também um bom fim de semana para todos os amigos e colegas de emissão. Desejando um bom fim de semana e beijinhos. E então, ela tinha-me pedido um tema na voz de Amália Rodrigues, mas eu já passei esse tema no início da minha emissão. Não leva mal, mas vamos ficar com a voz da Amália Rodrigues, mas com outro tema. Espero que goste.

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1: E assim ficamos atrás com este tema, tema da parte da nossa amiga e colega Dona Olga Santos, que enviou este tema para todos nós. Muito obrigado pela sua participação aqui o programa. E claro, eu também já agradeço pelo tema. E então, assim é que é. Ficamos com a voz de Amália também. Vamos aqui também já cumprimentar. Deixa ver se estamos todos cumprimentados. Eu penso que sim. Estamos aqui também, deixa-me ver quem que nos faz. Assim, menina, o Carlos Bastos, também aquele abraço até Brasil, Brasilândia, para este nosso contrário que sempre nos faz companhia ao longo do dia, porque lá ainda bem cedo no Brasil. Então vamos assim continuando, vamos ficar já com os últimos temas da minha emissão de hoje. Vamos ficar com o Irmão da Câmara, com os Colchetes do Ouro.

E assim, amigos ouvintes, ficámos já com o último tema desta minha emissão de hoje. Estamos mesmo a chegar ao final. Ou seja, chegámos ao final desta minha emissão de hoje. Como já sabem, hoje não tem o programa Canto Direto. Claro, pode haver algum locutor que queira fazer emissão, porque hoje tem muita disponibilidade, porque o Joel Camacho também não fará hoje emissão ao meio-dia. Assim me despeço, muito obrigado para todos e a todas, também pelos vossos pedidos musicais aqui ao programa de hoje, Cantinho do Fado. E então aqui vamos ainda cumprimentar mais amigos antes de me despedir. A Natália Martins, que está aqui também já no nosso grupo da Rádio Cantinho da Madeira. E então vamos assim nos despedindo. Temos aqui o Duarte, Capitão Bagadista, também agradecer pela emissão, mas muito obrigado. Continuação do bom fim de semana para todos. Até à próxima oportunidade. Tchau, tchau.

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Paulo Gonzo aqui com Colgão. E continuamos com a música portuguesa. São os Perfume com a participação de Rui Veloso.

hoje, aqui com Penso em Mim e a dar lugar aos Is Special. Alguém Como Tu é o título.

0: Ouviram o ZZ Special com o tema Alguém Como Tu e agora por último a Simara, Se Não Soubeste Amar.
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se vamos aqui já cumprimentar a minha companheira Fátima Carlos, também passando já pelo Madeira Só Peixe, enviando um abraço para o Sr. Avelino, Dona Fátima, todos os que lá se encontram. E até vamos aqui também já passar pelo grupo dos amigos da Rádio Cantinho da Madeira, já enviando um abraço para todos os que lá se encontram. Vamos já mandar aquele bom dia até à Grécia, a beirazinha da Grécia nos manda bom dia, Emanuel, e viva o Cantinho dos Fados, muito obrigado, um bom dia, tudo bom aí para si nos lados da Grécia. Temos também já aqui por cá o Nélio Rocha, também bom dia, seja bem vindo aquele abraço também até de Jersey. E então, brevemente vamos cumprimentar mais amigos que vêm se juntando aqui ao nosso chat, porque já temos aqui embaixo, também temos a São Vieira, penso que já foi de dia de hoje, a partir das 7h30 para cá, é isso mesmo. As pessoas que entraram cá no nosso chat também, mais cedo teve o Duarte Araújo de Jersey, também aquele abraço. Vamos assim então dar início ao programa de hoje, também já enviando um bom dia também para o Duarte, o Capitão Pancadinhas, que mais já nos faz companhia. Então vamos dar abertura ao programa de hoje. O programa, como já sabem, vai até às 10 horas da manhã, com muita música, é meu gosto, é vosso gosto. Podem também pedir os vossos temas favoritos aqui ao programa. Então vamos iniciar hoje com este tema de Frei Irmão da Câmara.

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1: E assim, deste modo, damos o início ao programa de hoje, Cantinho do Fado, que vos faz companhia até às 10 da manhã. Vamos aqui também já cumprimentar Duarte Araújo, sim, que já está na nossa sintonia. Seja bem-vindo, bom dia, tudo bom aí para os lados de Jersey. Também temos aqui o Paulo Rodrigues, também nos manda um bom dia, um bom sábado, muito obrigado por estar desse lado também. E claro, e prazer em revê-lo também a semana passada, aqui para estes lados de Stockwell. Vamos então ao próximo tema. Antes do próximo tema, temos o áudio do Duarte, o capitão Pecadinhas.
2: Bom dia, Fátima e Emanuel. Um feliz sábado, um bom fim de semana para vocês deste lado. Um bom mexer no fadinho, se vão fazer. Então, um tema para a nossa Maria Freitas das Mulherzinhas, Nelo Rocha, e para aquelas pessoas que estão tolhas doentinhas, assim para o homem da gaivotas que já fugiu ao meio dos cavalos, com o capitão agora fugir também de Soura, na mãe das sardinhas, do óculos de sol, a sardinha de olhos azuis. E uma música de parabéns, quem faz anos hoje, que não sei quem ainda, mas alguém faz anos hoje. E agradecer o Luturos de ontem que vier fazer a missão de ontem. Joga-te, Manolo. Um abraço e beijinhos aí para a Fátima. Fala aqui o Capitão Pancadinhas e também para a Madeira Paz.
1: Obrigado, Duarte, Capitão Pancadinhas, pela sua mensagem. Então vamos primeiro às Marias, como diz ele. Temos aqui este tema para quem, primeiro para as Marias, para quem está doente, como diz ele. E então hoje temos este tema na voz de Carminho, nos traz este tema, Senhora da Nazaré.

0: E assim ficamos lá atrás com o tema do Duarte, Capitão Pancadinhas, que está sempre na nossa sintonia. Agora vamos ficar com outro tema. Este vem da parte do Duarte Araújo, que está na ilha de Jersey.
1: Bom dia, Fátima Cores e Rui Serrão, tudo bem consigo? A família aí desse lado, melhorzinhas para a nossa Fátima e para a nossa Maria Zé, Maria Freitas e Mariazinha da Grécia, porque o dedo fica bom, está quase bom. E para tudo, e nossos debilitados estão todos doentinhos, e nossos irmãos da Venezuela estão para todos também. Pode pôr aí um fadinho, pode ser o fado da minha mãe, do Ó Florencio, e arrota melhores para ele também, que ele já está melhorzinho, que eu ouvi falar que ele está melhor. Tudo bom para ele. Jogue-se. Estou sempre na escuta, já estou das 7, muito nas orelhas. Jogue-se.
0: Obrigado, Duarte Araújo, pela mensagem. Por acaso hoje fui eu que se enganou, que se enganou no meu nome. Não é Rui Serrão, é Manuel Santos. Vamos então continuar. Vamos agora com o tema que ele me pediu, na voz de Álvaro Florença.

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1: E assim ficámos atrás com este tema, tema da parte do nosso amigo Vinho Duarte Araújo, desde ele de Gésia, nos trazer este tema. Agora vamos aqui o grupo dos amigos da Rádio Cantinho da Madeira de cumprimentar mais amigos, mais ouvintes que estão na nossa sintonia. Temos o nosso amigo Daniel Vieira, que nos manda muito bom dia, feliz sábado, na companhia dos nossos amigos Emanuel Lifa de Becares com o programa Cantinho do Fado. Obrigado pelo elogio. Também a São Vieira, também já enviar também um beijinho à São Vieira. Um abraço para o filho Ludgero. Também enviar aqui a rápidas melhoras para o nosso colega, o Sr. Felisberto Serrão. Parece que está também aqui um pouco doente, ou sendo um problema num pezinho, também acontece. Há várias coisas que às vezes passam pela nossa vida. Também temos a Eugénia Andrade, que nos manda um bom dia, amigos e amigas. Feliz sábado para todos. Beijinhos, boa missão, amigo Emanuel e amigo e família. Um grande beijinho e Fátima também. Obrigado pela sua mensagem também, aquele beijinho para si. Um abraço para o seu esposo, o Sr. Isidro. E então vamos aqui também. Acho que está assim. São Vieira também já tinha cumprimentado. Tudo bom para si. E claro que temos aqui outra. Por isso é que estava aqui a acompanhar, mas está tudo certo. Temos aqui outra São, temos a São Silva, também muito bom dia, feliz sábado, tudo bom. Por isso é que eu estava a ver aqui duas imagens com duas Sãos, por isso eu tive que abrir o perfil para ver quem era. Vamos até Coventry também mandar um bom dia para a Carla Freitas, desejando uma boa emissão dos lados de Coventry. Beijinhos meio do Oscar e da Valentina. Também tudo bom para aí, beijinhos e abraços. E também aí para os gatos e para os cães. Vamos então agora ficar com o próximo tema da parte do nosso amigo Duarte Capitão Pancadinhas, que vai enviar o próximo tema para o pessoal que está aí dos cavalos e das gaviotas. E então aqui vai este tema na voz de António Mourão.

assim vamos continuar aqui deste lado, que o programa aqui de Cantinho do Fado, ficamos lá atrás com este tema, tema da parte do nosso amigo Duarte, capitão Pancadinhas, que enviou este tema para os homens, que está, para quem está a meio dos cavalos e claro, e daí gaivotas. Vamos assim continuar, vamos já ficar com outro tema. No próximo tema vamos também enviar a todos estes amigos que estão aqui no grupo da Rádio Cantinho da Madeira, também desejando as rápidas melhoras ao nosso colega, o senhor Felisberto Serão. Então vamos ficar com a voz de Ana Moura, Os Búzios.

E assim vamos continuando aqui na Rádio Cantinho da Madeira, sempre com boa música, boa disposição, cumprimentar mais ou menos também este tema, também dizendo rápidas melhores ao nosso colega do Rosário, o Sr. Felisberto, lá com um braço também estendido à Dona Isabel, tudo bom para eles, bom fim de semana também. Temos aqui também o Marco Freitas, que nos envia um bom dia, uma boa missão, um ótimo fim de semana, e então aqui vai o fadinho que ele envia para todos nós, da parte deste nosso amigo ouvinte, o Marco Freitas, também um bom fim de semana para ti, tudo de bom. Então vamos a este tema, na voz de Fernando Farinha.

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1: E assim vamos continuar deste lado com o programa Cantinho do Fado. Ficámos lá atrás com este lindo tema da parte do Marco Freitas. Assim vamos aqui também ao nosso grupo, ou seja, vamos também enviar já um bom dia para a Paula Muniz, que já está na nossa sintonia, e também, claro, beijinho para ti, um abraço para a tua esposa António Muniz, tudo bom para vós, bom fim de semana. E agora desta vez vamos até à Grécia, porque a Mariazinha da Grécia me pede um tema.

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1: E assim ficamos atrás com este tema da parte da nossa amiga ouvinte Mariazinha da Grécia, que nos enviou este lindo tema para todos nós. Meu muito obrigado por colocar também a minha parte. E assim vamos continuar o próximo tema, que vem da parte, já foi pedido na semana passada, da parte da Carla Freitas em Convento, que me pediu o tema semana passada, mas já estava a terminar o meu programa. Então, hoje como temos mais tempo, vamos ficar com esse tema na voz de Amália Rodrigues, Povo que lavas no rio.

assim ficamos atrás com este tema, tirando a parte de Carla Freitas aí com o ventre. Vamos então, continuando, vamos assim também já cumprimentar Maria Bertolina Calixto, também bom fim de semana, e também para o Sr. Luís Calixto, bom fim de semana para vós, tudo de bom. Agora vamos ficar com um tema que me pede a Paula Muniz, também que quer participar do programa Cantinho do Fado de hoje, e nos pede então um tema para todos nós. E então vamos ficar aqui com este tema, vamos ficar com aquilo que também é um mini tema, junto a Celeste Rodrigues e também Camané. Espero que seja do vosso agrado.

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1: E assim viemos atrás com este tema da parte do nosso amigo ouvinte Paulo Menezes. Assim vamos cumprimentando mais amigos, mais ouvintes que estão da nossa sintonia. Temos também aqui nosso ouvinte Maria Conceição Franco Pereira, penso que é pelos lados de Jersey. Também muito bom dia, seja bem-vinda ao Cantinho do Fado. Também vamos cumprimentar a Ana Garcês em Cardiff, País de Gales, que está também na nossa sintonia. Muito bom dia, ela nos envia também aqui uma boa emissão. Feliz sábado, bom fim de semana. E ela que está à escuta, também beijinhos para si, um abraço para o seu filho Dani. Bom fim de semana, tudo bom por esse lado. E então, vamos assim continuando sempre com o programa Cantinho do Fado, até às 10 horas da manhã. Também hoje não teremos o nosso colega de locução, o Kiko, que hoje não pode fazer a sua emissão. Também eu acho que o João Cabacho não fará, porque já avisou no dia de ontem que não pode hoje fazer a sua emissão. Então nós vamos com este programa até às 10 da manhã. Assim também vamos cumprimentar aqui no grupo dos amigos da Rádio Cantinho da Madeira, Fátima Batista, que também está a nos fazer companhia. Também um bom fim de semana, um feliz sábado. Então assim vamos continuar. E então, já relembrando, também hoje à noite, ao fim da tarde, estarei no restaurante O Trevo, para mais uma noite de animação com muita música. Então vamos agora ficar com a voz de Lenita Gentile.

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1: E assim vamos continuando aqui na Rádio Cantinho da Madeira, sempre com boa música, boa disposição. Vamos ficar desta vez com a voz de António Zambujo.

E assim vamos continuando aqui da Rádio Cantinho da Madeira, relógio já bem perto das 9 da manhã, 8 horas e 53 minutos. Vamos enviar também até a Ilha da Madeira um abraço para os nossos gestores e o Cesar Camacho, sua família, bom fim de semana. E claro, já temos aqui o aniversariante já, o Eduardo Capitão Pequeninha já me mandou cá, que é que está de aniversário no dia de hoje, é o filho do João Calaça. Então vamos lhe enviar um tema de aniversário, desejando muitas felicidades e muita saúde, é o que interessa. E então vamos com este tema na voz de Ana Moura.

Estive anos atrás com este tema, tema que foi direitinho também para o filho do João Calaza, que está a dia de aniversário, desejando muitos parabéns. E então, vamos assim continuando aqui na Rádio Cantinho da Madeira, ficar com este tema, vamos ficar com a voz de Fernando Maurício, até depois vamos ficar também com o sinal horário das 9 da manhã.

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2: E assim, amigos ouvintes, voltamos já à segunda hora do programa Quentinho do Fado, programa que irá convosco até às 10 horas da manhã. Vamos aqui passar a cumprimentar mais amigos ouvintes que também estão na nossa sintonia. Vamos até Jersey para cumprimentar Elia Vitor, ela que nos manda muito bom dia, amigo, boa visão, feliz dia, bom fim de semana. Beijinhos para ti e para a Fátima também, muito obrigado. Também beijinho para si, um abraço ao seu companheiro Marco Melinho, tudo bom para vós, aí nos lados de Jersey. Vamos então desta vez abrir esta segunda hora. Antes vou passar aqui para o grupo dos amigos da Rádio Quentinho da Madeira, também para cumprimentar a nossa amiga e colega de locução, a dona Olga Santos, ela que também já está aqui. Bom dia, feliz sábado, amigo Emanuel e colega Emanuel Santos, te desejo uma boa emissão, beijinhos para ti e para a tua cara metade, vai para casa, muito obrigado. Também tudo bom para si, beijinho, bom fim de semana para esta nossa colega de locução, a dona Olga. Então vamos aqui a abrir esta segunda hora com este tema.

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assim vamos continuando aqui da Rádio Cantinho da Madeira. Vamos aqui também enviar um abraço para o Paulo Rodrigues, ele já nos manda boa emissão, amigo Emanuel. Abraço, também abraço, tudo bom por esse lado. Bom fim de semana. E desta vez vamos também já ficar com o próximo tema de Vicente Cambro Rio, que nos viu nascer.

E assim vamos continuar aqui o programa Cantinho do Fado, enviando um abraço para todo mundo que está na nossa sintonia. Vamos agora ficar aqui com um dos temas da voz de Hermínia Santos, também com o Zé António, um cantor também madeirense. Espero que gostem destes temas.

E assim vamos continuando aqui com o programa Quentinho do Fado. Desta vez vamos também até a Madeira Sopais enviar este tema para lá. Também da parte do Duarte, o Capitão Pancadinhas, também que quer enviar este tema. Vamos aqui com a Fátima Batista, desejando também boa emissão. Amigo, bom fim de semana para todos os amigos da RCM. Beijinhos da parte da Fátima Batista. Muito obrigado por estar aí desse lado. Tudo bom, bom fim de semana. Vamos então agora com este tema, então, que vamos direitinho até uma direção para o Sr. Avelino, da Fátima, todos os clássicos, desejando também bom trabalho e bom fim de semana.

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1: E assim, meus amigos, vamos continuar aqui na Rádio Cantinho da Madeira, sempre com este programa habitual aos sábados, Cantinho do Fado. Agora vamos até São Jorge, Ilha da Madeira, cumprimentar a nossa colega locução Maria José Mendonça. Nos manda um bom dia, amiga e colega, boa opção. Beijinhos para si, para a amiga Fátima. E claro, também nos pede aqui um tema, com votos de um fim de semana, um tema para todos. E até aqui vamos ficar com dois fadinhos da parte da nossa colega de locução Maria José Mendonça. E claro, também enviar um beijinho também para a mãe Fernanda, com certeza está na nossa sintonia.

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1: E assim ficamos atrás com estes temas da parte da nossa colega do Luxão, Maria José Mendonça, desde São Jorge, também a trazer a sua simpatia e o cefadinho aqui ao programa Cantinho do Fado. Obrigado pela sua companhia aí desse lado, obrigado também pelos temas. Vamos assim continuando, vamos agora também, antes de cumprimentar mais amigos, temos o nosso colega do Luxão, Mário Pita, que também está da nossa sintonia. E nos envia abraço. Vou iniciar cumprimentos à sua esposa. O meu muito obrigado. Também aquele abraço para ti, amigo Mário. E claro, também um beijinho aí para a Isabel. Tudo bom para vós? Bom fim de semana!

E assim, relógio já marcado 9:39, vamos sempre continuando com boa música, boa disposição até às 9:00 da manhã. E então, vamos desta vez também já ficar aqui com outro tema. Vamos ficar com a voz de Embalé Rodrigues, também com a voz de Pedro Montinho.

E assim vamos continuar daqui da Rádio Cantinho da Madeira. Vamos agora também ficar com um tema que pede a nossa colega do Luxau, a dona Olga Santos, desejando também um bom fim de semana para todos os amigos e colegas de emissão. Desejando um bom fim de semana e beijinhos. E então, ela tinha-me pedido um tema na voz de Amália Rodrigues, mas eu já passei esse tema no início da minha emissão. Não leva mal, mas vamos ficar com a voz da Amália Rodrigues, mas com outro tema. Espero que goste.

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1: E assim ficamos atrás com este tema, tema da parte da nossa amiga e colega Dona Olga Santos, que enviou este tema para todos nós. Muito obrigado pela sua participação aqui no programa. E claro, também já agradeço pelo tema. E então, assim é que é. Ficamos com a voz de Amália também. Vamos aqui também já cumprimentar. Deixa ver se estamos todos cumprimentados. Eu penso que sim. Estamos aqui também, deixa-me ver quem que nos faz. Assim, menina, o Carlos Bastos, também aquele abraço até Brasil, Brasilândia, para este nosso contrário que sempre nos faz companhia ao longo do dia, porque lá ainda bem cedo no Brasil. Então vamos assim continuando, vamos ficar já com os últimos temas da minha emissão de hoje. Vamos ficar com o Irmão da Câmara, com os Colchetes de Ouro.

E assim, amigos ouvintes, ficámos já com o último tema desta minha emissão de hoje. Estamos mesmo a chegar ao final. Ou seja, chegámos ao final desta minha emissão de hoje. Como já sabem, hoje não tem o programa Canto Direto. Claro, pode haver algum locutor que queira fazer emissão, porque hoje tem muita disponibilidade, porque o João Camacho também não fará hoje emissão ao meio-dia. Assim me despeço, muito obrigado para todos e a todas, também pelos vossos pedidos musicais aqui ao programa de hoje, Cantinho do Fado. E então aqui vamos ainda cumprimentar mais amigos antes de me despedir. A Natália Martins, que está aqui também já no nosso grupo da Rádio Cantinho da Madeira. E então vamos assim nos despedindo. Temos aqui o Duarte, Capitão Bagadinho, também agradecer pela emissão, mas muito obrigado. Com doação de um bom fim de semana para todos, até à próxima oportunidade. Tchau, tchau.

Olá, bom dia a todos os ouvintes da Rádio Cantinho da Madeira. Já está no ar o programa Cantinho do Atlântico, nesta manhã de segunda-feira, dia 27 de julho de 2026. Quero desejar um bom dia, uma boa tarde, boa noite, depende do horário local que esteja na nossa companhia, também para todas as casas comerciais, faz da rádio a sua companhia. Bom dia. Quero já cumprimentar alguns ouvintes que foram ao posto e disseram que ia estar na nossa companhia: Américo Pacheco, Sónio Rodrigues, Eugênio Andrade, Adelino Duarte, Nuno Franco, Ana Correia, Dinarte Fernandes, Duarte Araújo, Anitta Brito. Aqui na nossa salinha de chat, quero dar os bons dias também para a Segunda Avelina, Dona Fátima, Madeira Só Peixe e também para todos aqueles que lá se encontram.

Quero enviar também um abraço também para o nosso gestor, Cesário Camacho, e toda a sua família. Um abraço, Cesário. Os bons dias vai também para os amigos da Rádio Cantinho da Madeira, também para a nossa aniversariante e hoje, a Sónia Rodrigues. Sónia, parabéns, tudo bom para si. Um abraço também para o Capitão Pancadinhas, ele também já fez saber que já está também na nossa companhia.

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E assim vamos dar início à emissão no programa de hoje, nesta manhã de segunda-feira, dia 27 de julho de 2026. O mês de julho está aí a terminar e o mês de agosto está aí a começar. Para quem já está de férias, boas férias. Para quem vai, boas férias. E se vai de férias a conduzir, tenha cuidado nas estradas. Mais vale um minuto na vida, mais vale perder um minuto na estrada e ganhar um minuto na vida. E assim vamos continuando, vamos já com o primeiro tema, os primeiros temas musicais. Vem da parte do nosso Nuno Franco. Ele diz-me assim: também o nosso aniversariante no dia de hoje. Ele também está de parabéns no dia de hoje. Ele diz-me assim na mensagem: Olá, bom dia, amigo Rui, boa emissão. Se fosse possível, gostaria de pedir três temas musicais para dedicar a todos os ouvintes da Rádio Cantinho da Madeira. O primeiro tema na voz de Michael Bolton, o segundo tema na voz de Jorge Ferreira. E o terceiro tema também na voz de Jorge Ferreira, para dedicar a todos os nossos aniversariantes de hoje, em especial para a menina Sónia Rodrigues, que está a comemorar mais uma primavera no dia de hoje. E então, da parte do Nuno, para os nossos aniversariantes de hoje, a Márcia, também uma colega que também já fez parte da rádio, ela que reside no Brasil, ela também está de parabéns no dia de hoje. E então, da parte do Nuno, para todos nós, vamos ficar com os três temas. Um abraço, Nuno, e muitos parabéns também para ti neste dia.

0: E assim ficamos com os três temas musicais da parte do nosso amigo Nuno Franco, o nosso aniversariante de hoje. Ele dedicou estes temas para todos nós, este último tema também para a Sónia, desejando também muitos parabéns para ela, para este dia também de aniversário. E então vamos continuando com mais música. Antes quero dar os bons dias também para a Graciela Freitas, ela que já me fez saber que também já está também na nossa companhia. Bem-vinda ao Cantinho do Atlântico. Também os bons dias também para o grupo da Rádio Quintinho da Madeira, para a Maria, que está também na nossa companhia. Bem-vinda ao Cantinho do Atlântico. Vamos ao encontro do Duarte Pancadinhas e vamos ficar com a mensagem que ele enviou.
1: Bom dia, Rui Serrão. Fala aqui o Capitão Pancadinhas. Uma feliz quinta-feira, uma boa semana, uma boa missão aí do Atlântico. Então, um tema para a nossa Maria Freitas, a melhorzinha, Nelo Rocha, e para aquelas pessoas que estão todas doentinhas. A seguir o povo encaberto, anda mãe agora da Gaivotas, que o capitão também anda mãe das sardinhas, de olhos azuis, e a mãe da leitinha e d'água. E o mesmo que é parabéns, pô, acho que é para o Nuno Franco, acho que é o Nuno Franco e a Sónia, que estão andando de sardas hoje, e para aquelas pessoas que estão todas andando de sardas hoje. Jogue-se um bocadinho e agradecer ontem o capitão, mais o Colaça, da leitinhas, da Tafonóia. E agradecer também a Maria Souza e a Dona Olga, também fizemos isso ontem. Jogue-se um bocadinho, está aqui muito calor, que é latinha e d'água. Um grande abraço para a missão do Atlântico. Fala aqui o Capitão Pancadinha, sempre à escuta.
0: E então ficamos com a mensagem do capitão. Um grande abraço também para ti. Cuidado com as latinhas, amigo. Cuidado, cuidado. Vamos ficar com os três temas da parte do capitão Pancadas.
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E assim ficamos com os três temas musicais da parte do Capitão Pancadinhas. E assim vamos continuando com mais música. Vamos também com a nossa aniversariante de hoje, a Sónia Rodrigues. Ela disse: olá, bom dia. Boa semana, com saúde e paz. Boa emissão, muito obrigado de coração. Gostaria de dedicar um tema de feliz aniversário para o Nuno Franco, que também está de parabéns no dia de hoje. Ele que tem um dia feliz hoje e sempre. Da parte da Sónia, para o Nuno, vamos ficar com a voz de Jorge de Adelina para te cantar os parabéns. Da parte da Sónia, para o Nuno. E também, já agora, o tema também vai para ela, que ela também está de aniversário no dia de hoje.

E assim ficamos com a voz de Jorge Adelina para te cantar os parabéns, tema da parte da Sónia para o Nuno. Vamos assim continuando, desculpa, quando vai passando 41 minutos das 9 da manhã, vamos ao encontro da nossa amiga Paula Meniz. Ela diz-me assim: olá, bom dia Rui, bom dia Anitta, feliz segunda-feira para vocês e para todos os ouvintes que estão na tua companhia. Gostaria de oferecer um tema para todos vós, um tema aí à tua escolha. Então Paula, escolhi este tema na voz de Jerusalema, um remix para todos nós, da parte da nossa amiga Paula Meniz.

0: E assim ficamos com o Jerusalém e uma sugestão musical da parte da nossa amiga Paula Muniz. Quero dar uns bons dias também para a nossa amiga Eugênia Andrade, ela que já me fez saber que já está também na nossa companhia. Feliz segunda-feira para si, também para a família, e obrigado por estar na nossa companhia. Também para o nosso amigo, deixa-me cá ver, o Daniel Vieira Vieira, ele também já me fez saber que já está também na nossa companhia. Grande abraço para si e também para a família. Feliz segunda-feira e uma boa semana. Vamos assim continuando com mais música. Duarte Araújo, vamos ouvir a mensagem do Duarte.
1: Bom dia, Rui Serrano, tudo bem consigo? A familhinha nesse lado, aqui está tudo a andar. Está calor aqui neste lado. Choveu ontem, mas hoje está aquecendo por ele. Queria oferecer a música para os nossos habilitados todos. Estão na escuta da RCN, pessoalmente para Maria Freitas e para si também. E para todos os nossos amigos que estão na escuta da RCN, esteja de onde tenhas, vai a minha rápida e melhores para todos. E para os nossos irmãos da Venezuela, também vai para todos. Pode ser aí o Miro Freitas que vai voltar para casa, para os nossos doentinhos voltarem rápido para casa. E a segunda pode ser aí o Botafogo na panela. Jogos para todos. Fui trabalhar. Acabado com o governo de batatas. Jogos. Semelhas, mas o madeirense. Acabando semelhas. Para o patrão aqui, um pedacinho de nada, mas o cavalo, jogos. Vai, meus parabéns também para a Sónia e para todos quem fizer mais anos, vai para todos. Esqueci-me de mandar os parabéns para o pessoal, mas assim já vi que estava a Sónia faz anos, vai meus parabéns para ela. E para todos quem faz anos hoje, fui trabalhar.
0: E então vamos ficar com os três temas da parte do Duarte Araújo.

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Então, bom dia, boa tarde ou boa noite, consoante a hora que vocês estão escutando, a quem fala Judeia e a quem Santana dentro, diretamente Santana dentro, para todo mundo, um abraço ao compadre Rui Serrano do Cantinho da Madeira, daquela telefonia da internet e para o programa especial que ele faz, o Cantinho do Atlântico. Portanto, a Judeia manda-lhe um abraço. Para ele e para todos os que estão nos escutando nos quatro cantos do mundo. E prontos, com votos de maneira plata, que é votos de felicidades para todos e boa e santa saúde. E sigam escutando.

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E assim ficamos com o sinal horário das 10 horas da manhã em Portugal Continental, menos uma hora nos Açores, e assim vamos continuando com esta segunda hora desta minha emissão. Quero dar uns bons dias também para mais ouvintes que dão a saber que já estão também na nossa companhia, para a nossa amiga Ana Correia, bom dia, bem-vinda ao Cantinho do Atlântico, e também para o nosso amigo Manuel Santos Santos, bem-vindo, um abraço, tudo bom para si, e também para a nossa salinha de chat, para a nossa colega de locução, Isabel Mendonça, obrigada por também já estar também na nossa companhia, bem-vinda ao Cantinho do Atlântico. E assim vamos continuando com mais música. Próximo tema musical, vou dedicar este tema para a Anitta, com muitos beijinhos para ti e espero que goste do tema. Quero dar também já agora um bom dia também para o Miguel Setim, um abraço, tudo bom para ti, ele que se encontra no Funchal na loja Chapéu Preto, ali nas galerias. Um abraço, tudo bom para ti, Miguel. Bem-vindo ao Cantinho do Atlântico. E assim vamos continuando com música.

E assim vamos continuando com mais música. Vamos já ao encontro da nossa amiga Ana Correia. Ela diz-me assim: lá, bom dia. Sem dúvida, amanhã de segunda-feira mais suportável com a sua companhia. Muito obrigada por estar também sempre quando pode na nossa companhia. Obrigada, amiga Ana. Gostaria de ouvir o tema na voz do Roberto Branda, Bolero Nunca Mais, para dedicar para todos os ouvintes da Rádio Cantinho da Madeira, desejando uma boa semana da nossa amiga Ana Correia. E então, Bolero Nunca Mais, na voz de Roberta Miranda.

E assim ficamos com a voz de Roberto Miranda, com o tema Bolero Nunca Mais. Vamos continuando com mais música, vamos até França, ao encontro do nosso amigo Manuel Santos Santos. Ele diz-me assim: lá, bom dia, amigo Rui e Anitta. Gostaria de ouvir o tema na voz de Mina Coelho, o tema Namorei Solteira, Casada Namoro, para dedicar a todos os ouvintes da Rádio Quentinho da Madeira. Hã? É, o tema é na voz de Maria Coelho, o tema se chama Namorei Solteira, Casada Namoro. Para todos os ouvintes da Rádio Quentinho da Madeira, com um grande abraço do nosso amigo Manuel Santos Santos. E então vamos ficar com a voz de Mina Coelho.

0: E assim ficamos com a Mina Coelho, namorei solteira, casado, namoro, e assim vamos continuando com mais música. Quando passam 24 minutos das 10 da manhã, vamos ao encontro do Miguel Correia. Ele diz-me assim: olá, amigo Rui, gostaria de ouvir o tema na voz de Garcia de Sagra, Vem Devagar Imigrante, para dedicar a todos os imigrantes que vão a Portugal de férias de carro, que deseja que tudo de bom lhe chegue ao seu destino. E com muito cuidado nas estradas. E então, da parte do Miguel, Graciano Sagra, Vem Devagar, o Imigrante.
1: Imigrante, vem devagar, por favor. Temos muito tempo para lá chegar. E depois, lá diz o velho ditado: mais vale um minuto na vida do que a vida no minuto.

0: E assim ficamos com a voz de Graciano Sagra. Infelizmente também já não se encontra a vida entre nós. Vem devagar imigrante. Vamos até ao Miguel Setém, ele que se encontra na loja Chapéu Preto. Ele diz-me assim: Olá, bom dia, senhor Rui. Rui não, senhor não existe. Olá, Rui Serrão, boa emissão. Gostaria de lhe pedir uma música para dedicar à minha esposa, que se encontra aqui na loja Chapéu Preto, e também para todos os quatro cantos do mundo também, que não se esquece de vocês, locutores da rádio. Sem vocês não é a mesma coisa. Muito obrigado, Miguel, e também obrigado também para todos aqueles que estão na nossa companhia, em especial para a nossa amiga Maria Freitas, Ricardo Cassiano, Olga Santos e Maria José Mendonça, e entre outros que fazem da rádio a sua companhia. Da parte do nosso amigo Miguel, vamos ficar com este tema para todos nós. Um abraço, Miguel, tudo bom para ti e também para a tua esposa, e um bom negócio aí no Chapéu Preto. Um abraço, tudo bom para a Ilha da Madeira.
1: Essa música tem uma mensagem maravilhosa, uma música que eu fiz junto com o Rodriguinho, que fala sobre um sentimento lindo.

E assim vamos continuando com mais música. Quando passam 39 minutos das 10 da manhã, vamos dar também mais bons dias para a nossa amiga Odeta Velosa. Bem-vinda ao Cantinho do Atlântico. E vamos continuando com mais música para todo mundo que está na companhia da Rádio Cantinho da Madeira.

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1: E assim vamos continuando, vamos ao encontro da nossa amiga Odete Veloz. Ela diz-me assim: olá amigo, gostaria de pedir uma música ao seu gosto para dedicar a todos os ouvintes da Rádio Quentinho da Madeira, em especial para a Maria Souza, com muitos beijinhos da parte de Odete Veloz para todos nós. Vamos ficar com o tema Sou Imigrante, Sou Português. Quero dar também já uns bons dias também para o nosso amigo Camacheiro de Boston, ele que se encontra já aqui na Rádio Quentinho da Madeira. Grande abraço para si, Lúcio, também para a Lucinda e família Valente. Um abraço desde Londres.

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0: Bom dia, boa tarde ou boa noite. Consoante a hora que vocês estão escutando, aqui fala Judeia. E aqui por Santana Dentro, diretamente por Santana Dentro. Para todo mundo, um abraço ao compadre Rui Serrano, do Cantinho da Madeira, daquela telefonia da internet. E para o programa especial que ele faz, o Cantinho do Atlântico. Portanto, a Judeia manda-lhe um abraço. Para ele e para todos os que estão nos escutando nos quatro cantos do mundo. E prontos, com votos de maneira da plática, votos de felicidades para todos e boa e santa saúde. E sigam escutando.
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1: E assim ficamos com o sinal horário das 11 da manhã em Portugal Continental, Madeira, menos uma hora nos Açores, e assim vamos entrar nesta terceira hora desta minha emissão, nesta manhã de segunda-feira, dia 27 de julho de 2026. Quero dar também os bons dias também para o nosso amigo Marco Brito, ele que já me fez saber que também já está também na nossa companhia, também para a Mariazinha da Grécia. Bons dias, bem-vindos todos ao Cantinho do Atlântico. Vamos ficar com o mais recente single de Márcio Amaro, com o tema Está na hora não, continua a hora da minha emissão até ao meio-dia.

0: E assim vamos continuando com mais música. Quando passam 20 minutos das 11 da manhã, vamos ficar com os compadres vicentinos. Tá caro viver na ilha para todos vós.
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E assim ficamos com os compadres vicentinos, está caro viver na ilha. Quero mandar um abraço para o Sérgio Martins, ele que nos escuta desde a ilha de Jersey. Grande abraço para ti, Sérgio. Bem-vindo ao Cantinho do Atlântico. Vamos ficar com a voz de Marco Rodrigues, com o tema A Minha Casa. Dedico este tema para todos os ouvintes que estão espalhados pelos quatro cantos do mundo a ouvir a Rádio Cantinho da Madeira. O meu, muito, muito obrigado a todos vós.

E assim vamos continuando com mais música. Vamos ficar com a voz de Lúcia Pérez e Zé Amaro, com o tema Tudo Se Paga. Não é Tudo Se Paga, prometo.

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1: E assim, se quiser, também já pode se juntar a nós no canal, peço desculpa, no canal do Cantinho da Madeira no WhatsApp, já pode ir lá e nos ligar através do canal do WhatsApp do Cantinho da Madeira. E assim vamos continuando. Antes de vou dar um saltinho fora, sabendo que estão os nossos ouvintes a ouvir a rádio Cantinho da Madeira. Vou ao mundo, deixa-me ir aqui ao globo e saber onde estão os nossos ouvintes. Estão os Estados Unidos, América, Portugal Continental, Madeira e Açores, o Reino Unido, a Ilha do Man. Estamos também em Jersey, Guernsey, na África do Sul, no Canadá, na Austrália, na Suíça, na Espanha, na Bélgica, na Irlanda, na Roménia e também no Brasil, na Finlândia e também na Ucrânia. Para todos os ouvintes que estão espalhados pelos quatro cantos do mundo, sejam todos bem-vindos à Rádio Cantinho da Madeira. E vamos continuando com mais música para todos vós, quase nesta reta final desta minha emissão, no dia de hoje. Deixa-me ver se tem alguém mais para cumprimentar aqui através do meu mensageiro. De momento não está ninguém aqui para cumprimentar. Então vamos ficando com mais música.

E assim vamos continuando com mais música. Vamos já ao encontro do nosso amigo Sérgio Martins. Ele quer ouvir este tema na voz de Miguel Botelho, Linda Rubi, para o Sérgio. E diz ele, quero dedicar este tema para todos os amigos que estão ligadinhos na Rádio Cantinho da Madeira, desejando uma boa semana para todos os imigrantes que estão quase quase indo de férias. Grande abraço da parte do Sérgio para todos nós. Um abraço, Sérgio, para ti também.

0: E assim ficamos com os Dama e Zé Amar. Vamos ao encontro do capitão, paquedinhas, e vamos ficar com a mensagem que ele enviou. Capitão, olha a lata.
1: Ô Rui Serrão, fala aqui o capitão Pancadinhas outra vez, como é falar, não sei se vai terminar a uma e duas, só uma, já não sei quantas anos, aqui está muita lata d'água, com este calor apetece-me beber mil latas d'água, até põe um tema para o nosso Lúcio Valente, ao Sagosto e aquela mesa que eu nunca te virei para a malta toda da Tafonóia. Esta malta tão linda da nossa tafoneia, com o capitão anda aqui com este calor a uma das latas, muita latinha d'água. Um gajo a trabalhar até consegue saber a água de lata. Grande abraço e obrigado.

E assim ficamos com os dois temas da parte do Capitão Pagadinhas para todos nós e outro para o nosso amigo Lúcio Valente. Vamos ao encontro do Sérgio, ele diz-me assim: lá, amigo, gostaria de ouvir mais um tema. Imigrante vem devagar, mas já disse ele que esse tema já tinha passado para ele pedir outro tema, então ele disse que podia ser outro tema ao meu gosto. E então vamos ficar com a voz de Álvaro Florença, Saudade do Imigrante, da parte do nosso amigo Sérgio Martins, para todos os imigrantes que vão de férias. Que tenha muito cuidado nas estradas e em todo lado que estejam. Boas férias e muito cuidado para todos vós. Da parte do nosso amigo Sérgio Martins.

0: E assim ficamos com a voz de Álvaro Florença, Saudade do Imigrante. Este tema foi da parte do nosso amigo Sérgio Martins. Quero dar um bom dia também para a nossa colega de locução, Maria Sousa. Obrigado, Maria, por estar também na nossa companhia. Feliz segunda-feira para si também e para a família. E obrigado por estar no meu programa. E logo de seguida, vamos ficar com a mensagem do Camacheiro de Boston. Vamos ouvir a mensagem.
1: Bom dia, compadre. Compadre. O Latenhas e o Pancadenhas. O Latenhas e o. Aquele que mora lá na outra cidade. O Calhaça e o Latenhas. E o Pancadenhas, o capitão. Estão sempre na Latenhas. Vai trabalhar. Compadre. Deve passar esse tema. Pô, pancadinhas, para ele ter uma semana feliz. Um abraço, obrigado pela indemnição, amigo.
0: E então ficamos com a voz do Açoriano aqui na Rádio Cantinho da Madeira. Um grande abraço também para si e tudo de bom. E então vamos ficar com o Bodeco em Bodeco. Tapa na Latinha.

E assim ficamos com o tema do açoriano, Tapa na Latinha. Este tema foi para para os nossos amigos, para o Joe Calassa e também para o Capitão Pancadinhas. E vamos ficar com o penúltimo tema de hoje, vem da parte da Sónia Rodrigues. Ela diz-me assim: Rui, queria agradecer a todos os amigos e ouvintes da Rádio Quintinho da Madeira que me soltaram músicas neste dia do meu aniversário, com o tema Micaela Marinho, com o tema Gratidão, da parte da nossa amiga Sónia. Tudo bom para ti, Sónia, sempre. Um feliz dia para ti e muitos anos de vida para ti, e desejo-te tudo de bom. E então vamos ficar com o tema da parte da Sónia para todos nós.

E assim, amigos, acabou esta minha emissão no dia de hoje. Quero já agradecer a todos vós que esteve desse lado a nos fazer companhia. Quero enviar um forte abraço desde Londres até Austrália, Estados Unidos da América, Venezuela, África do Sul, Brasil e muitos países pelo mundo fora que fazem da rádio a sua companhia. A todos vós, o meu agrado. Se não fosse vocês, não valia a pena nós estarmos aqui a nos fazer companhia. Informo que esta semana não poderei fazer mais emissão, só se tiver um tempinho. Quarta e sexta-feira não vou poder, por motivos pessoais não vou poder, mas se houver um tempinho amanhã ou na quinta-feira, entrarei um pouco a lhes fazer companhia. Da minha parte, tchau, tchau, até à próxima, se Deus quiser. Fica com a voz de Zé Amaro. Obrigado, fãs, obrigado a todos vós. Até à próxima, se Deus quiser. Obrigado a todos, feliz segunda-feira e uma boa semana para todos. E já sabem, quem vai de férias, boas férias. Se for a conduzir, boa condução e aproveitem, que a vida é só 2 dias e há que aproveitar o tempo o máximo que pudermos, mas com juízo. Mais nada. Obrigado. Tchau, tchau.

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estamos com o Carneiro. Está prestes a começar uma nova fase na sua vida. Prepare-se, vamos lá. Touro, no amor pode ter de tomar uma decisão importante. Você é capaz, vai escolher o que é melhor para si. Gêmeos,

0: Aquário, no trabalho, use mais o seu sentido prático. Vamos lá, para a frente é que é o caminho. Peixes, a nível financeiro está protegido, que coisa boa, bem merece. E agora, vou-lhe dizer aquilo que você quer ouvir. Vamos lá, será que vou dizer aquilo que você quer ouvir? Será? Vamos lá. Então, os signos mais favorecidos são leão e peixes. E se calhar isto você não quer ouvir. E os menos favorecidos são gêmeos e caranguejo.
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1: Olá, bom dia, boa tarde, boa noite a todos os ouvintes da Rádio Cantinho da Madeira. Feliz tarde, segunda-feira. Oh, também uma boa semana, uma semana recheada de bênçãos para todos vós. Obrigada por vossa companhia. Eu sou Maria Souza e estou diretamente desde a ilha de Jersey. Neste momento são as 15h44 do dia 27 de setembro de 2026. Estamos quase no mês de agosto, quase também recebendo dinheirinho, fim do mês. É o fim do mês do dinheiro, pois. Obrigada a todos vós por vossa preferência aqui na Rádio Cantinho da Madeira, a todos os ouvintes espalhadinhos nos quatro cantos do mundo, aqui na melhor rádio online, 20 anos na vossa companhia.

Eu vou começar a agradecer ao meu colega e amiguinho Rui Serrão pela sua lindíssima missão desta manhã. Um grande beijinho para ele, para a sua cara metade, com votos de uma boa semana. Também vou cumprimentar, dar as boas-tardes aos meus colegas e o meu gestor César Camacho e desejando uma boa semana para eles. Obrigada por todos aqueles que estão neste momento à escuta da Rádio Cantinho da Madeira.

Também vou desejar uma boa semana para todos os ouvintes de Portugal Continental, Madeira e Açores e uma excelente tarde de segunda-feira para todos vós. Também aqueles ouvintes que estão nas várias aplicações que a nossa rádio tem disponíveis. Bom dia, boa tarde, boa noite, feliz semana, boa tarde de segunda-feira. Também vou ir aqui um instantinho à salinha de chat e vou cumprimentar. Vou desejando uma boa tarde de segunda-feira ao Sr. Avelino e à Dona Fátima do Madeira Só Peixe. Obrigada por sua companhia. Também à minha colega e amiguinha Isabel Mendoza. Boa tarde, obrigada por seus votos de boa emissão. Continuação de uma excelente tarde de segunda-feira, uma boa semana. Também aqui no grupo. Vou ir aqui um instantinho. Ao grupo de amigos da Rádio Cantinho da Madeira. E vou cumprimentar neste momento, no grupo de amigos estão 21 pessoas aqui, neste lindíssimo grupo, mas vou cumprimentar especialmente ao Eugênio Andrade, também vou cumprimentar o Duarte Araújo, a minha colega e amiguinha Isabel Mendoza, a minha colega Olga Santos, e todos aqueles que estão aqui neste lindíssimo grupo, vou desejar uma excelente e abençoada semana e uma continuação de uma tarde de segunda-feira para todos vós. Obrigada por vossa companhia.

E aqui no meu mensageiro, quem já me fez saber que está à escuta é o nosso capitão, o Catrapilhas, o água de lata, ou lata de água, algo assim, se agora o nome dele, o nosso Duarte Petrilo. Boa tarde, amigo. Condições de uma excelente tarde, segunda-feira, bom trabalho e uma semana recheada de coisas boas. E o que te desejo. Também vou cumprimentar o nosso ouvinte, Duarte Araújo, daqui da Ilha de Jersey. Boa tarde, continuações de uma excelente tarde de segunda-feira e uma abençoada semana. Obrigada por vossa companhia.

E vou agora continuando, cumprimentar mais pessoal. Vou dar as boas-tardes à minha amiguinha, nosso ouvinte, Fernanda Araújo, daqui da ilha de Jersey. Boa tarde, continuações de uma excelente segunda-feira e uma boa semana. Um grande beijinho para ti. E daqui de Jersey vamos para Londres. Vou dar as boas-tardes ao nosso ouvinte Arlindo Araújo. Uma feliz segunda-feira para ti e tua família. E uma abençoada semana. Obrigada por tua companhia também. E de Londres vamos para Guernsey. Vou cumprimentar a minha linda amiga e colega Isabel Mendoza. Uma feliz semana para ti e tua família. E continuações de uma excelente tarde de segunda-feira. E de Guernsey. Vamos fazer mais atrás. Vamos para Jersey. Vou cumprimentar a minha amigaça, Eugênia Andrade, e seu esposo Isidro, lhe desejando uma excelente tarde de segunda-feira e uma abençoada semana. Obrigada, amiga, por tua companhia. E daqui de Jersey vamos para a Ilha da Madeira, exatamente para São Jorge, para a minha lindinha amiguinha e minha colega, nossa locutora Maria José Mendoza, quem manda um grande beijinho para ela, com votos de uma boa semana e continuações de uma excelente tarde de segunda-feira para ela e toda a sua família. Acho que por agora está tudo cumprimentado. Se faltar mais alguém, ponha o dedinho no ar.

E já vai o meu primeiro tema aqui na minha missão Hora Latina, diretamente desde a Ilha de Jersey, para todos os imigrantes e ouvintes da Rádio Cantiga Madeira. Maria Xaxaxá! Vamos dar aqui um passinho de dança no som da Rádio Cantiga Madeira. Para vocês, da minha parte, o meu primeiro tema da minha missão.

E acabamos de ouvir Maria Chachachá. E foi para todos os ouvintes, imigrantes espalhadinhos pelos quatro cantos do mundo. Olha, o próximo tema eu vou dedicar para minhas colegas. Avô, vovô, por elas aqui a dançar. Avô, vovô. E então este tema vai para Maria Freitas, para nossa amiguinha e colega Olga Santos, também para minha amiguinha Isabel Mendoza e para Maria José Mendoza, que estão à escuta da minha missão. Então este tema vai para ela. Pimba nela! Pimba nelas! Vamos dançar aqui o som da nossa rádio Cantina Madeira, 20 anos no ar, a fazer companhia a todos os portugueses, sem fronteiras, nos quatro cantos do mundo. Então vem aqui, pimba nela, para minhas colegas e amiguinhas Olga Santos, Maria Freitas, Isabel Mendoza, também para a nossa locutora e amiga Maria José Mendoza. Vamos então ouvir este lindo pimba.

E acabamos de ouvir este lindíssimo tema Pimanella, que foi para minhas colegas que estão à escuta da Rádio Cantiga Madeira, Isabel Mendoza, Maria José Mendoza, também está Maria Freitas, a minha lindinha amiguinha, minha mana de coração, nossa locutora, e também a dona Olga Santos, em Londres. Obrigada a todos vós por vossa companhia. E vou cumprimentar aqui o nosso ouvinte, meu amigo Eduardo Gonçalves de Ganze. Este mês está visita. Ah, este mês. Ele anda entre as gaivotas, que ele às vezes se esquece de nós. Mas ele sabe que está sempre no nosso coração de todos os locutores e ouvintes que estão aqui na Rádio Cantinho da Madeira. Continuações de uma excelente tarde de segunda-feira. Uma boa semana para si e toda a sua família. Obrigada, amigo, por sua companhia. Também está a minha mana de coração, São Vieira, e Daniel Vieira está ali no grupo de amigos. Muito bem-vindos, amigos. Espero que o meu mano esteja melhor, que esteja recuperando bem e que pronto venha para o seu dia a dia. Obrigada a todos vós, São e Daniel, que tenham uma excelente e abençoada semana. Também uma boa tarde de segunda-feira para ti, para o Lugero, para a Tracy e para o Daniel. Deixa ver se tem aqui mais alguém para cumprimentar. Vir aqui o grupo. Não quero me esquecer de ninguém. E agora, ao próximo tema. É para uma pessoa muito especial para mim. Também para vós, que é a nossa Maria de Freitas. E quando terei este tema, terei na sexta-feira. E pensei logo, a nossa Maria, a minha linda mana do coração, minha colega. Então, este tema para ti, Maria, com um grande beijinho. Já com muitas saudades tuas. E vai este tema novo do teu ídolo, Chayanne. Ah, pois é. E o tema é Se amar-te, és meu pecado. Pois se amar-te é o meu pecado, pois eu quero pecar por toda a vida. Que é um prazer ter como amiga, como colega. E é um prazer conhecer uma pessoa tão especial como a tu. Então esta música é para ti. Agarra Maria, teu ídolo Chayanne, acabadinha de sair. Se amar-te, és meu pecado.

Lindíssimo tema que é este do Chayanne, acabadinho de sair nas redes sociais. Se amar-te és meu pecado. E este dediquei especialmente para a nossa Maria Freitas, minha amiguinha, minha colega, vossa locutora, que ela adora este cantor e também gosto. Por si acaso ele é casado com uma venezuelana. Ele de vez em quando vai lá. Nunca tive o prazer de ver ele lá na Venezuela. Já vi muitos cantores lá, mas o Chayanne não. Não tive oportunidade. Mas gostava de ver ele um dia. Olha, eu vou passar aqui dos temas. Depois vou entrar já nas dedicatórias. Mas vou dedicar este tema para o nosso íntimo amigo Eduardo Gonçalves de Ganso. Tudo me recuerda a ti, de Manuel Carrusso. Vai direitinho para Gansi. E depois, o segundo tema vou dedicar para o mesmo Manos de Coração, Daniel Vieira e São Vieira, com o tema Tu Eres Mi Verdade, Vocês São a Minha Verdade. A rádio Cantinho da Madeira traz estas coisas, pessoas boas, sinceras e verdadeiras, honestas, e trazem uma família. Pode nascer de sangue, mas é do coração. E é isso que vocês são, minha família, de coração. Todos vós, ouvintes. Claro, não vou mentir, tenho uns mais chegados que outros, mas a minha família está aqui, atrás desta telinha do computador, que são vocês, os ouvintes. E este tema vai para Daniel e São Vieira. Obrigada. E continuações de uma boa tarde de segunda-feira. Então vamos ao primeiro tema, para Gansi, vai ficar cansado. Depois o segundo, para Londres. Obrigada a todos vós com votos de bom dia, boa tarde, boa noite e feliz segunda-feira e uma excelente semana. Isto não quer dar? Já vai para o ar.

0: Estamos ouvindo o tema de Tu Eres Mi Verdade, Alejandro Vega. E foi para o Meus Manos Coração, São Vieira e Daniel Vieira Vieira. E antes ouvimos Tudo Me Recuerda a Ti, de Manuel Carrusso, para o nosso ouvinte Eduardo Gonçalves de Gance. E vamos aqui com a primeira dedicatória. No dia de hoje, aqui na Rádio Cantinho da Madeira e na minha emissão Hora Latina, neste momento são 16h20 minutos do dia 27/7/2026. E quem está aqui a falar é Maria Souza, na vossa companhia. Vamos aqui buscar o nosso amigaço, Pancadinhas. Vamos ouvir o áudio.
1: Boa tarde, Maria Souza. Uma feliz segunda-feira, uma boa semana, uma boa missão. E que esta manhã teve o Rui Serrão. Então, um tema para a nossa Maria Freitas, a melhorzinha, o Nalo Rocha, e para aquelas pessoas que estão todas aguentinhas. E agradecer às pessoas junto com a Laça, mas o Capitão, andou a mãe das sardinhas, de latinhas, a fazer a missão de latinha da Tofnoia. E também a obrigada para a missão de ontem. E a Dona Olga, jogue-se muito, está muito calor aqui. Já há tanta latinha d'água, muita latinha d'água com gás aqui. Está muito calor a beber a água de lata. Beijinhos, boa missão aí da latinha. Muito obrigada. Sempre à escuta, capitão.
0: Obrigadinha, amigo. É mesmo assim, beber água, mas não é de latinha. Essa latinha não é muito boa. É água de garrafão plástico. Essa que é boa. E refresca o nosso coração e a nossa alma. Amigo, olha, para os debilitados, especialmente para a nossa Maria de Freitas e todos aqueles que estão menos bem de saúde, vai Roberto Carlos, Amor Sem Limite. É isso, não que na RCM o amor nem tem limite, é o máximo que nós podemos dar por todos vocês. Depois vai ir ao tempo com o nosso Pancadinhas, não me pede este tema. Os 4 litros, a minha da chume. Depois o terceiro vai Jorge Loureiro, vamos beber um copo. Pois a mulher da chume, ele vai, não vai beber o copo. Para beber aguinha de latinha. Ah, pois. Estava estes três temas de parte do nosso amiguinho e ouvinte. Pancadinhas. Primeiro tema, Roberto Carlos. Amor sem limite.

0: Pô!
1: Então, já...
0: Estão com atrapalhas?
1: Nasce, sabes o que me aconteceu?
0: O que é que se passou?
2: Estava ontem aqui no Grêmio entre três encapeçados e um deles era a sangue.
3: Já o assalto!
2: Então não liguei, estava a comer um poeiro, não liguei a esse. Mas depois, eles com taco de basquetebol, imediatamente deram-me e me galharam-me o poeiro. E eu fiquei louco, segui louco. Eu sou um gajo calmo, mas eu puxei a faca grande. E foi quando eu cortei uma canaviera, fez um troca-tentas a leite, eles já ficaram baralhados. 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
4: Vou acreditar nessa história de Rambos e Tarzan. 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

Peço desculpa que isto aqui não estava dando. Vou tentar a ver se ponho o tema de Jorge Loureiro. Vamos ver se dá.

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Terceiro, o tema é o mapa latim do Sama. E vamos aqui cumprimentar o meu amiguinho, nosso ouvinte, daqui de Ilha Jersey, Duarte Caetano, e sua esposa Ivone Caetano. Obrigada, amigo, por sua companhia. E não se esqueçam que o nosso amigo Duarte Caetano está a organizar para novembro, 7 de novembro, é a festa de São Martinho. E vai estar animando a festa. Vai estar Vítor Sousa, Pedro Miguel e Manuel Vieira. Adultos, 55 libras. Crianças de 3 a 12, 25. Se quiser reservar já o seu lugar, Leo Duarte Caetano, através do número 077 977 25693, ou a Cláudia por o número 077 00 34 2853. Também, não tenho certeza, mas eu acho que nossos locutores aqui na Ilha de Jersey vai ter bilhetes para venda no Exit Market. E aqueles que quiserem vir de Londres ou de Edimburgo, que venham participar neste grande evento, que vai haver aqui a festa de São Martinho, vai ter no Embaixador, onde vai haver a festa, tem preço especial, quarto de casal, quarto duplo, 90 libras, single, uma pessoa só 65, e um single maior 75, com um pequeno almoço incluído. É só contatar o nosso ouvinte e amigo Duarte Caetano e fazer a sua reserva. Também vamos estar lá a Rádio Cantinho da Madeira, diretamente fazendo emissão, lives, diretamente do Hotel Embaixador. Por isso, não espere e comece a marcar o seu lugar. E vou dar as boas-tardes também à nossa ouvinte e minha amiguinha Graciela Freitas, que está à escuta desde Sotante, da Rádio Cantinho da Madeira. Obrigada, amiga, por tua companhia. Continuações de uma excelente tarde de segunda-feira e uma boa semana. E de Sotante vamos para Funchal, Ilha da Madeira, nossa perla do Atlântico. E vou cumprimentar, dar as boas-tardes de segunda-feira ao nosso ouvinte e amiguinho Miguel Cetim. Muito bem-vindo, amigo. E uma semana abençoada para ti e tua cara metade. Obrigada a todos vós por vossa companhia. E vamos aqui com mais uma dedicatória que vem de parte da nossa Fernandinha Araújo, que quer ouvir este tema e dedicar para todos os ouvintes com votos de uma excelente semana para todos. E depois vai a nossa ouvinte e minha colega, nossa locutora Maria José Mendoza, mandou uma mensagem assim: Olá, boa tarde, amiga e colega, boa emissão. Se faz favor, um tema para todos que estão de aniversário com muita saúde. E quem está de aniversário é o nosso ouvinte Nuno Franco. Também a nossa Sónia Rodrigues, da Ilha da Madeira, estão de parabéns. E também vou-me juntar a este tema. E também vou pôr a nossa Eugênia Andrade, que também quer desejar os parabéns aos aniversariantes do dia de hoje. Também o nosso Pancadinhas quer-se juntar, dar parabéns. Muitas felicidades, que este dia se repita por muitos e bons anos, com muita saúde, porque o resto vamos atrás. E então vai o tema de parabéns, parabéns, na voz de Márcio Amaro, da nossa parte, da minha, da Eugénia, do Pancadinhas e da minha colega Maria José Mendoza. E depois vai o segundo tema, vá de José Malhoa, vamos ao baile, vamos todos ao baile, comer um pouco de bolo. Espero que se lembre de nós, não é? Um grande beijinho para vocês todos. Então vamos aqui com estes três temas.
Primeiro vai de

0: Leandro, eu não nasci para ser seu prisioneiro. De parte da nossa ouvinte e amiguinha Fernanda Araújo. Mas eu vou passar aqui o áudio. Já me estava esquecendo de passar o áudio da nossa amiga. Ah, pois. Vem aqui já o áudio para todos vós. Ela estes dias está danada. Ah, está danada na figueira. Já anda cabeça cheia de leite. De ficar a arder. Ela diz que é dos figos, será? Não sei. Vamos ver o que ela diz.
1: Boa tarde, Maria Souza. Boa emissão, se for o seu caso. Olha, no caso não estou de emissão agora acabou a emissão, porque hoje por acaso tive uma emissão. Sabes qual foi a emissão? É apanhar figos para vender. Bem, se estiver interessada, uma libra e meia cada figo. Tem? Quanto mais levar, mais paga, já sabe. Se levar 20, paga 40 libras. E se sobrar alguém que esteja interessado, eu já tenho aqui uma tazinha com 50 figos, 60 libras. Se alguém estiver interessado, há algum ouvinte que estiver disposto a comprar e vende. Ok, boa emissão e uma música aí para a mulher dos figos. Beijos e abraços.
0: Obrigada, amiga. Tu estás carinha? Ah, estás. Eu acho que vou fazer como a teu e ir à noite saltar os figos. Ah, vou. Ah, tu estás carinha. E não tu te mandaste, amiga? Já vi, linda amiga. 50 figos, 60 libras. Muito bem, muito bem. Olha, não estou muito caro. Eu este dias comprei duas e peguei quase 4 libras. Ah, mas sou. Ai, eu estimei aqueles figos. Ah, estimei. Então, vem aqui o primeiro tema. Leo Leandro. Eu não nasci para isto. Para prisioneira. De parte da nossa amiguinha Fernanda Araújo. E depois os parabéns. E José Melhoa. Vamos ao baile. Vamos todos. O baile cai hoje. Que eles todos estão de parabéns no dia de hoje. Obrigada a todos por vossa participação e continuações de uma excelente tarde de segunda-feira.

E acabamos de ouvir José Malhoa, Vamos ao Baile. Foi para todos os aniversariantes de hoje. Vamos todos ao baile. Rádio Cantinho da Madeira ali em peso, ali a celebrar os anos dos nossos aniversariantes de hoje. Que é a nossa Sónia Rodrigues. Também o Nuno. Deixa-me ver aqui, bem. O Nuno, que isto é assim, quando se faz em direto é assim. Oh, bom, é o Nuno, que está de parabéns, e foi de parte da Eugênia Andrade, Pancadinhas, e a nossa Maria José Mendoza, que enviou este tema para o Nuno Franco, assim é que é. E agora vamos com o próximo tema, que vem de parte da minha colega Isabel Mendoza, que quer também se juntar aqui à festa do Nuno Franco e a Sónia Rodrigues, que estão de parabéns hoje e lhe deseja muitos anos de vida, com muita saúde, muita esperança, muita fé. É isso que ela deseja para eles, que isto se repita por muitos, muitos mais anos. Com muita alegria, muita felicidade. Então aqui vem o tema. Quem vai chorar por mim? Olha, cada um chora por si. Ah, pois. Estou... E não posso chorar por si? Ah, não posso. Cada um deita a lágrima que sente. Sejam umas mais gordas ou também mais magrinhas. Mas cada um chora por si. E vai. Então para os aniversariantes de hoje. De parte da minha amiga e colega Isabel Mendoza.

0: E acabamos de ouvir este lindíssimo tema, Quem Vai Chorar Por Mim, do DJ Mankey. Foi para os aniversariantes de hoje, Sónia Rodrigues e Nuno Franco, que estão de parabéns. E vou dar as boas-tardes ao nosso locutor. Ah, telefonou e a toca. Ah, pois, telefonou e a toca, toca. É o nosso Joe Calassa, que também está ali. Caladinho, à escuta, muito bem, assim é que é. Também às vezes estou à escuta, às vezes estamos trabalhando, não podemos falar com os locutores ou de mandar uma mensagem, porque mete o nosso trabalho, não é? Boa tarde, amigo, espero que tenhas uma abençoada semana. Obrigada pela tua companhia e pela tua participação aqui na minha emissão. Condições de bom trabalho. Tchau, Calaça. Quando a telefonia toca. Ah, pois se toca, toca. Isto toca e levanta. Ah, tem que levantar. E agora vamos com a próxima dedicatória, que vem do nosso Duarte Araújo. Ah, já estou aqui na Fernanda, não é a Fernanda? Fernanda Japus. E vamos ouvir o áudio que ela enviou.
1: Boa tarde, menina Maria Sousa. Tudo bem consigo, familhinha? A dona Fernanda Araújo, a doutora Vini Figues. Já mandou uma carrada de figues. É que lá não é figues. Há uma coisa que ela vai fazer hoje, a dona Figues. Ela já mandou a foto de figues. Eu acho que era a coisa, tem de ver mais figues. Já deixar o mudrasse a ele. Não, que não mudrasse na fogueira. Jogues, vamos mandar aí a música para os nossos militantes todos. Para a Maria Freitas, pessoalmente, e para todos quem está na escuta da RCM. Esteja debilitado, vai para todos, e para nossos irmãos da Venezuela, vai para todos. Pode ser aí a música aí dos meninos do Ombo, para nossos debilitados todos. E esse gato.
0: E parou, vamos para a próxima.
1: E a segunda ficou por mim. E a segunda desligou-se sozinho. E a segunda pode ser aí uma do vosso gosto, ok? Muito obrigado e tenha bom iniciar. Fui duas portas que eu desliguei-se. Jogue-se. E olhos parabéns para o Nuno. E para o nome dela, agora esqueci-me. Sandra, Sandra, vamos para aí. E para quem faz anos hoje, ok? Muito obrigada. E tudo de bom para tu, para os nossos universitários, ok? Fui.
0: Obrigada à nossa Sónia Rodrigues, que está na Ilha da Madeira e também está de parabéns no dia de hoje. Pois é, a nossa Fernandinha anda nos figos. Ah, ela diz que já tem a cabeça a arder, cheias de leite, e também tem os braços a picar. Ela diz que é dos fios, ou é das folhas. Eu acho que mais depressa é das folhas. Que aquilo dá uma comichão, meu Deus, e com calor, ela vai coçando, que depois mais tarde como os figos. Ah, pois, vou dar um assalto. Vou. Ah, ela diz que quer tanto dinheiro. Ela quer música. Tem que dar figos. Temos que fazer esses. Temos que ser chantagistas. Ah, pois. Ela pensa que vai se livrar. Senão eu mando o meu marido subir numa escada. Que já sei onde ela vive e roubar os fios que ela tem lá. Ah, não. Estou a brincar com vocês. Veio aqui o tema, então, de Paulo de Carvalho, Os Meninos do Ambo. Depois vou passar o tema. Quando o tempo parou. Às vezes o tempo para, que aquilo nem para frente nem para trás. E eu vou dedicar então o terceiro tema ao nosso ouvinte, um amiguinho. Tem que engraxar. Ah, tenho que dar aqui uma cozinha de graxa, senão não como figos. Para a nossa Fernandinha e o nosso Duarte Araújo, vai Paulo Torres, o imigrante. Nós todos somos imigrantes e não é fácil ser imigrante. E mas no princípio que somos escravizados, fazem pouco de nós. Nós não sabemos a língua, não é? E são muito escravizadas. Então, vai o tema para Duarte Araújo e sua esposa Fernandinha, Paulo Torres, o imigrante. Então, vamos ouvir estes três temas Obrigada, amigo, por tua participação e por a tua companhia. Continuações de boa tarde e um grande beijinho para ti e para a Fernandinha também.

0: E acabamos de ouvir Paulo Torres, o imigrante. E de que este tema para nossos ouvintes, nosso casal maravilha, Duarte Araújo e Fernando Araújo. E vou aqui cumprimentar a nossa ouvinte, minha amiguinha, São Silva, que está no grupo da Rádio Cantinho da Madeira. Muito bem-vinda. Continuações de uma excelente tarde de segunda-feira e uma boa semana para ti e toda a tua família. Isto ninguém merece. Ah, ninguém merece. Um aqui bem velha, outro bem troça. O nosso amigo, o Miguel Setém, também não ajuda a festa. Manda-me ali com um fio, com uma canela para um lado e outra para... Ai! E dava uma dentada naquele fio. Isto ninguém merece. Ninguém merece. Eu estou triste com a noite escura. A nossa amiguinha... Olga Santos põe ali uma mesa de pimpinelas. Pimpinela, não vou muito. Gosto de guisada, sim. Guisada ainda como. Mas assim, cozida com água e coisa. Não, não. Eu vou dizer uma coisa, vocês não me levem a mal. Só vou como o meu pai dizia. Que as mulheres que comem pimpinela fica com aquilo babado. Por isso, mulherada, não coma muita pimpinela. E vamos aqui com a mensagem que o nosso locutor, o meu amigo João Calaça, me enviou. E ele está à escuta da Rádio Cantinho da Madeira e da minha emissão Hora Latina. Tenho mais esta dedicatória e mais dois temas. Não me peça mais temas, que estou mesmo quase, quase a acabar a minha emissão. Vamos aqui ouvir aquela voz sexy de domingo, das 11 à 1, a Tofonia toca. E que vivo canição. Ah, pois. Meu marido também é conterrâneo do nosso Joe Calaça. Vamos aqui ouvir o ad que ele enviou.
1: Olá, Maria Sousa, boa tarde. João Calaça, eu acho que vou para Gers para ganhar o dia. Por isso que esses figos estão. Acho que vou deixar o meu trabalho e vou para aí só para apanhar dois figos. Era assim também no Conhecal, quando era mais novo. A gente, meu pai tinha uma figueira de uns figos brancos que estava assim como um mel na ponta e vendia às dúzias. Já não me lembro quanto é que era, mas não era caro. Há dias comi um aqui do meu jardim, um figo. Mas uma coisa que encontrei aqui em Sedmorne, naqueles shops de fruta dos talibãs, foi goiabas, aquelas goiabas grandes. Acho que vem do Brasil. Pões uma no teu carro, aquele cheiro, que é uma coisa séria. Eu te mando uma foto. Então aí passa a música para os aniversários, a parte do João Calaça, e obrigado pela tua emissão.
0: Obrigadinho aí, amigo. E esses figos brancos têm aquele mel na ponta, que são bêbras. Me lembro, e tinha uns 11 anos, quando a minha mãe foi a Madeira para cuidar da minha avó, fui eu e minha irmã, que infelizmente já não está entre nós, e minha mãe tinha lá uma bebereira na rocha, na beira da rocha. Isto vocês vão rir. E minha irmã subiu para cima da fogueira e eu puxei um gole e soltei-o. Aquele galho bate no rabo dela, ela foi ela para o sul, levado abaixo. Se ela me agarrasse, ai, ele levava um sebão, aquele foi fugir. Mas no momento eu comecei a rir, e quando via lá, com as patas para o ar, a sair-se despedida da fogueira, e fui tirar a banda de baixo. Olha, aconteceu, não foi que quisesse. E era uma bebreira dessa branca. Ai, aqueles fios são tão bons, tão bons. Amigo, e com respeito isso às goiabas, eu toda vez que vou a Londres, vou isso aos turcos, com o meu marido, por goiabas. Ele dá o cu. Ah, dá. Ele, quando se foi agora no Natal, ele andou lá a cata de goiabeiras e conseguiu uma. Quando ele mexia com o meu pé, já com os bolsos todos cheios de goiabas. Mas certifico, essas goiabas que se compra nos turcos, em Londres, se cheira. Ai, aquele só sabe a bolsa. Aquele cheirinho é melhor que a goiaba, podes crer. Olha, amigo, está aqui então o tema para todos da tua parte. Obrigada por tua companhia, para a tua participação. Com votos de uma boa semana para ti. E vai-te, Samantha, conte e dance aí. Vamos todos dançar aqui na Rádio Cantinho da Madeira, que já a hora latina está quase a chegar ao fim. Vamos até ouvir Samantha, de parte do nosso locutor e amigo Tchau, calaça.

E acabamos de ouvir este lindíssimo tema em inglês, Samantha Country Dance, e foi de parte do nosso locutor e amigo Joe Calassa para todos os ouvintes nos quatro cantos do mundo. E vamos aqui com a próxima, minha última dedicatória, que vem de parte do nosso ouvinte e amigo Miguel Cetim, que está à escuta da Rádio Cantinho da Madeira. Desde a nossa perla do Atlântico, Madeira. E ele diz assim: isto fugiu. Olá, amiga, queria lhe pedir este tema para os quatro cantos do mundo e para todos os locutores. Um abraço. E a senhora Maria de Freitas e o senhor Diego de Freitas, entre os outros. Ele quer ouvir o tema Terras de Portugal, português suave. E depois. Ele me escreveu outra que disse: esta é para minha esposa lá na loja do Chapéu Preto. Obrigada, amiga. E então vem aqui o tema de Vicente Fernandes. Que bonito amor para sua cara metade, para sua princesa, para sua esposa, para sua tudo do nosso amiguinho Miguel Cetim. Vicente Fernandes, que bonito amor. Mas primeiro vamos ouvir Terra de Portugal para os locutores ouvintes nos quatro cantos do mundo, especialmente o nosso locutor Diego de Freitas e nossa Maria de Freitas. Obrigada, amigo, por sua companhia, por sua participação e lhe desejo continuações de uma excelente semana para si e toda a sua família. Então vem aqui já já, primeiro tema no ar.

Acabamos de ouvir Terras de Portugal com conjunto português suave e foi de parte do nosso Miguel Santinho. Já vou ao segundo tema do nosso Miguel, mas primeiro vou cumprimentar a nossa ouvinte, minha amiguinha Paula Muniz, a quem desejo uma continuação de uma excelente tarde de segunda-feira e uma boa semana para ela e toda a sua família. Obrigada, amiga, por tua companhia. Agora sim, vai aqui o meu penúltimo tema da minha missão Hora Latina, diretamente desde a ilha de Jersey, Reino Unido. Aqui com a minha missão na vossa companhia. Aqui vai então Vicente Fernandes. Que bonito amor! De parte do Miguel Setim, para sua cara metade, para sua esposa, para sua princesa. E que viva México!

0: com este lindíssimo tema, acabei a minha missão Hora Latina com Vicente Fernandes. Que bonito amor! É verdade, que bonito é amar uma rádio de corpo, coração e alma. É isso. Pelo menos eu amo esta rádio. A rádio tem-me trazendo muitas coisas boas, muitos amigos e imenso poder. Estarei aqui na vossa companhia e espero que vocês gostem da minha companhia. Não sou profissional, claro que não. Eu faço o que eu posso. É o meu melhor, porque vocês merecem sempre o melhor de nós. E é isso que eu e meus colegas entregamos para todos os nossos ouvintes, o melhor. Resto de tarde feliz para todos, aqueles que já acabaram o trabalho, bom descanso, aqueles que vão trabalhar como eu, um bom trabalho, aqueles que estão menos bem de saúde, as rápidas melhoras, são meus votos sinceros, aqueles que estão de parabéns, muitos parabéns, um dia feliz para eles, para essas pessoas que estão de parabéns, especialmente o nosso Nuno Franco e a nossa Sónia Rodrigues, para aqueles que estão de férias, boas férias, aqueles que vão conduzir de férias, tenham cuidado. É melhor perder um minuto na nossa vida que perder a nossa vida num minuto. Desfrutem as suas férias, mas com cuidado. Marcamos encontro para o dia destes, não sei se amanhã poderei. Vamos ver, não prometo. Talvez na quarta. Um grande beijinho para todos, que Deus abençoe a sua semana, a todos vocês. Mas não sei daí, que aqui no nosso servidor da rádio tem sempre boa música para todos. 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

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Muito obrigada a todos. Continuações de uma excelente tarde de segunda-feira. Com bom dia, boa noite para todos os imigrantes espalhadinhos nos quatro cantos do mundo. Uma feliz semana. E não se esqueçam, seja feliz e faça alguém feliz. E faça o bem e não olhe a quem. E eu vou terminar a minha missão. Eu tenho aqui, vai ser esta. Se tu me derras querer, vocês deixam eu querer vocês? Claro que sim. Eu deixo vocês todos me querer. E quem é que não gosta de ser mimada, não é? Um miminho, nunca é demais. Marcamos encontro na sexta manhã ou quarta-feira. Que Deus abençoe a todos vocês. Bom jantar para aqueles que vão jantar, aqueles que vão fazer boa preparação. Que tenha bom apetito. Um grande beijinho para minhas princesas. Um grande abraço para os meus príncipes. Tchau, tchau. Fui.

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Olá, amigos ouvintes da Rádio Cantinhos da Madeira, muito boas tardes, boas noites, ou mesmo uns bons dias, tudo dependendo do local que estejam à escuta da Rádio Cantinho da Madeira. Amigos, convosco desde São Jorge está o Oscar Caldeira com a emissão Caminhos de Portugal.

Ora, amigos, na nossa sala de chat temos por cá o Sr. Avelino e a Sra. Fátima, lá no Madeira. Sou peixe para quem? E eu envio um forte abraço e um beijinho.

Nos amigos da rádio temos por cá a nossa amiguinha de locução, Olga Santos, um beijinho. E temos a ouvinte Margarida Figueira, Kiki, um grande beijinho.

Prestarei em vossa companhia mais coisa menos coisa como 2 horas, com muita música e sobretudo variada e música popular.

Amigos, como sempre, o meu primeiro tema musical é dedicado a todos os amigos que acabo de citar, como também a todos quantos me escutam pelos quatro cantos do mundo.

Amigos, permitam-me que dedique um tema musical ao meu amigo Jorge Durães, que está de aniversário no dia de hoje. Lhe desejando um feliz aniversário, muitos aninhos de vida e saúde da boa, e que a nossa amizade, que já dura há mais de 5 décadas, continue e que a gente seja sempre amiguinhos. Para si, Jorge, com muito carinho, desejando um feliz aniversário, com um forte abraço, aqui vai Márcio Amaro. Parabéns, parabéns!

Ora, muito boas tardes, aqui a nossa amiguinha Paulinha Muniz, para quem envia um grande abraço e um beijinho, lhe desejando continuação de uma boa tarde e um bom trabalho. A nossa amiguinha Paulo Muniz que me sugere um tema musical para dedicar para seu prazer pessoal, para todo o auditório da Rádio Cantinho da Madeira, como também para o animador de serviço e sua cara metade. O meu muito obrigado, Paulinha, pela sua participação ao programa Caminhos de Portugal.

grande abraço aqui ao nosso amigaço Alberto da Costa. Um grande abraço, amigo, e obrigado pela sua companhia.

grande beijinho aqui ao ouvinte Fernanda Araújo. Bem-vinda à sintonia da Rádio Quentinho da Madeira. Um grande abraço ao senhor seu esposo.

Tito. Para muito boas noites à nossa amiga e ouvinte e colega de locução, Olga Santos, um beijinho. Grande abraço ao nosso amigo Eduardo Araújo, e um grande beijinho a Fernanda Araújo. E um grande abraço aqui ao nosso amigo e ouvinte Daniel Vieira.

Grande beijinho aqui à nossa amiguinha de locução, Maria Freitas, que se encontra em nossa companhia. Um grande beijinho, Maria, esperando que tudo esteja a ir pelo melhor consigo. Rápidas melhoras, saudinha da boa. Amiga Maria Freitas, este tema é lhe dedicado pelo seu amigo Oscar Caldeira e esposa, desejando-as rápidas melhoras.

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grande beijinho ao ouvinte Ana Garcês. Bem-vinda! Grande abraço ao nosso amigo e ouvinte Francisco Brazão. Beijinho à esposa, amigo!

grande abraço ao nosso amigo e ouvinte Nélio Rocha. Grande abraço, amigo, e bem-vindo. Um grande abraço igualmente ao nosso amigo Lúcio Valente, nos escuta pelos lados de Boston. Beijinho à esposa. Amigos, continuamos com mais música e de seguida ficamos com o tema musical que eu dedico a todos e todas.

que me sintonizam um pouco pelos quatro cantos do mundo. Aqui vai para todos vós.

está no ar o cantor Miro Freitas com o tema Vamos Todos Festejar. E é já mesmo.

grande abraço ao nosso amigo Lúcio Valente, nos escuta pelos lados de Boston. Amigo Lúcio, cuidadinho com a estrada.

Amigos, o próximo tema musical é uma sugestão aqui do nosso amigo Duarte Pretelo, para quem o envio um forte abraço, lhe desejando uma boa noite e uma boa audição. O nosso amigo Duarte que me sugere um tema musical para dedicar a todos os desabilitados que escutam a Rádio Cantinho da Madeira, não esquecendo sobretudo a nossa amiga Locução Maria Freitas, desejando rápidas melhoras a todos, para que estejam de volta à companhia dos amigos da rádio. Amigo Duarte, o meu muito obrigado pela sua participação ao programa. Vamos ouvir Banda Fusiforme com o tema Nossa Senhora da Guia. Nos ajude e que dê rápidas melhoras aos nossos doentinhos. Que alguns, meu Deus, já, mas Deus é que sabe, Deus é que pode, nós não podemos nada. Mas para quem já está a sofrer há muito tempo, que Nosso Senhor os ajude, que lhe dê paciência e que lhes dê a cura o mais rápido possível, que é o nosso caso, ou que é o caso da nossa amiga. E ouvinte e locutora cá da RCM, Maria Freitas. Para si, Maria Freitas, sobretudo com um grande beijinho e rápidos melhores da parte do nosso amigo Duarte Pretelo. Aqui vai.

de pretê-lo, que, como sempre, com um tiro mata dois coelhos. O nosso amigo Duarte que me sugere um segundo tema para dedicar a todos os aniversariantes de hoje e também agradecendo a todos os locutores e locutoras que tiveram em emissão ontem e hoje. Permita-me, amigo Duarte, que junte o meu voto ao seu e junte o meu muito obrigado aos nossos amigos de locução que tiveram nestes dias em emissão. Amigo Duarte, o meu muitíssimo obrigado pela sua participação ao programa Caminhos de Portugal.

0: 9:51.
1: Amigos, estamos na reta final da emissão de hoje, Caminhos de Portugal.

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Amigos, está no ar o meu último tema desta minha emissão de hoje e tema este que eu dedico a todos e todas que me acompanharam durante estas horinhas de emissão. Vos desejando a todos uma boa noite e uma boa semana.

Amigos e ouvintes da Rádio Cantinhas da Madeira, chegamos assim ao final de mais uma emissão Caminhos de Portugal. Desde São Jorge, Ilha da Madeira, teve convosco Óscar Caldeira. Desejo-vos a todos continuação de uma boa noite. O meu muitíssimo obrigado pela vossa companhia. Quanto a mim, estarei de volta desde que possível e que haja uma oportunidade. Grande abraço para os senhores, grande beijinho para as senhoras e até uma próxima. Boa noite!

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Então, viva! Eu sou o Rui Cardoso e aqui estou eu para mais uma emissão do Legendado em Português, aqui na vossa rádio. Todas as semanas temos encontro marcado com duas horas de música da expressão portuguesa, mais as rúbricas que fazem parte deste nosso programa semanal, aqui na Frequência Certa, onde vocês gostam também de acompanhar tudo o que se vai passando pelo nosso país e arredores. Bom dia, boa tarde ou boa noite com o Legendado em Português. Vamos então à música, para já, aqui nesta nossa nova emissão.

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Já damos então sim início a mais uma emissão de 2 horas de Legendado em Português, com as suas rúbricas e com a boa disposição deste vosso amigo Rui Cardoso e com a vossa participação através do nosso WhatsApp de serviço 967-505-645. Continua à vossa inteira disposição, como por exemplo, nos chegou aqui o Rui de Mafra, mais um Rui para se juntar à emissão. Olá Rui, já ouço Legendado em Português há uns anos e continua a ser daqueles programas que nunca falham. Nós vamos tentando não falhar e, pelos vistos, o Rui de Mafra também não falha para ouvir as nossas emissões regulares do Legendado em Português aqui na vossa rádio.

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1: Primeira hora do Legendada em Português. Chegou o momento de abrirmos as portas ao Minuto de Saúde. É isso mesmo? É um vapt-vup com este minutinho de saúde aqui no Legendada em Português.
2: Está no ar o Minuto de Saúde aqui na tua rádio. Torceste o pé ou acordaste com uma dor nas costas? Antes de correres à farmácia, sabes se deves usar gelo ou calor? O gelo ajuda nos primeiros momentos, especialmente quando há inchaço, entorce ou pancada. Já o calor é bom para relaxar músculos tensos, aliviar dores crónicas ou ajudar a soltar. Nunca coloques diretamente na pele e não uses por mais de 20 minutos de cada vez. Saber quando aplicar gelo ou calor pode fazer a diferença na recuperação.
1: Estou de volta com mais música depois do Minuto de Saúde e antes do nosso bloco de comerciais que passa muito rapidamente.

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0: 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O nosso primeiro bloco de comerciais já lá vai, e agora é a altura de ficarmos com a MPB, vista por Cláudio Canadá, ele que esta semana nos traz mais um intérprete da música brasileira, a música que nos chega do outro lado do Atlântico. A MPB, vista por Cláudio Canadá, no legendado em português.
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2: Olá, amigo Rui Cardoso e amigos do Legendado em Português. Eu sou o Cláudio Canadá, de volta com a nossa rúbrica semanal, trazendo mais um grande nome da música brasileira como você nunca viu. Já fizemos aqui várias misturas de estilos e ritmos e é sempre muito bom poder conhecer os grandes valores da música popular brasileira, desde o samba, o rock and roll, o forró, o pagode, o brega e muito mais. Portanto, hoje vamos abordar uma banda muito bacana que foi um grande sucesso nos anos 80. Chama-se RPM, sigla de Revoluções por Minuto, e que é uma banda de rock formada em 1983, tendo sido uma das mais populares no país nos anos 80 e uma das mais bem-sucedidas na história da música brasileira. Na segunda metade dos anos 80, eles conseguiram bater todos os recordes de vendagens da indústria fonográfica brasileira. Porém, você deve conhecer apenas o vocalista da banda, o romântico Paulo Ricardo, que com as suas baladas e aquela sua voz rouca, conquistou o público português. Foi uma das grandes bandas dos anos 80 que transformaram o rock nacional naquela altura. Mais uma vez eu digo que é muito complicado encontrar uma canção para tocarmos na nossa rúbrica. O RPM tem grandes canções, mexeu com a juventude brasileira e desta forma eu vou escolher apenas uma canção que é justamente o nome da banda, RPM, Revoluções por Minuto. Vamos ouvir hoje no Legendado em Português. Um grande abraço, Rui, amigos do Legendado em Português. Eu volto na próxima semana com mais uma edição da nossa rúbrica, trazendo um grande nome da música brasileira como você nunca viu. Aumente o volume, vale a pena curtir.

0: 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Estivemos com mais um momento da música brasileira vista à lupa pelo Cláudio Canadá. A rúbrica semanal, também aqui no Legendado em Português, a MPB vista por Cláudio Canadá, passa por aqui todas as vezes que o Legendado em Português acontece aqui na vossa rádio.
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E estamos já a aproximar-nos dos finalmente desta nossa primeira hora de emissão, relembrando que depois do pipi do sinal horário, vamos voltar com mais 60 minutos, cerca de 60 minutos de legendado em português e com mais duas rubricas habituais aqui a passar no nosso programa, no vosso programa. Saudações também para a Patrícia de Santarém, que diz, adora a forma como contas as histórias das músicas, nota-se mesmo a paixão com que fazes isto. Algumas músicas têm alguma história para contar, outras nem por isso, algumas lembro-me, outras também nem por isso, mas por aqui vamos andando no legendado em português.

Estou eu então de volta para o início da segunda hora de emissão do Legendado em Português desta semana. E vamos já abrir também com uma mensagem que nos chega de Zurique, na Suíça. A Margarida, mesmo longe, o teu programa faz-me sentir perto de Portugal. Obrigado por isso. Também é essa a nossa intenção, estar mais perto dos nossos imigrantes que estão nas comunidades portuguesas espalhadas pelo mundo. Então, segunda hora, início da segunda hora, com mais música a passar por aqui no Legendado em Português.

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0: É muito bom poder contar com a vossa companhia aqui nas emissões regulares do Legendado em Português, 2 horas de música de expressão portuguesa, sempre aqui na sintonia perfeita da vossa rádio, e é muito bom também contar com a colaboração das várias rádios que transmitem o Legendado em Português e levam assim a música da expressão portuguesa mais longe e mais próximos de vocês, seja aqui em Portugal ou em qualquer ponto do globo ou através da internet, mesmo além, vamos além das nossas ondas hertzianas. Vamos continuando com mais música aqui no Legendado em Português.
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0: Agora chegou a altura de ficarmos com a primeira rúbrica desta nossa segunda hora. Vamos então ao fundo do baú com a Naftalina, com Rui Cardoso.
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2: Hoje trago um artista que ainda enche grandes salas, José Cid. A primeira fase da carreira de José Cid é pioneira na busca de soluções musicais em ruptura com as correntes estéticas dominantes. Enquanto líder e inspirador musical do Quarteto 1111, Cid prima pela originalidade dos seus arranjos, próximos do psicadelismo do movimento hippie, e pela ousadia social das letras das canções. A lenda del Rei Dom Sebastião e os faunos são alguns dos temas que geram polémica, a par de um êxito indiscutível. Quando o grupo lançou a lenda de Nabuangongo, a censura não perdoou e Cid chegou a ser proibido de entrar no território angolano. Ao norte de Angola, rajadas de vento tingiram o céu de sangue cinzento. Eram algumas das palavras proibidas. O Quarteto 1111 permanecerá em atividade até 1973, com um número recorde de 28 canções censuradas pelo regime. José Cid inicia uma carreira a solo em 1969 com Lisboa Camarada, igualmente censurado, e em 1971 com José Cid, onde Qual Homem dos Sete Instrumentos toca órgão, baixo, guitarras, piano e faz diferentes vozes. Utiliza pela primeira vez sons eletroacústicos. Com o enorme êxito do tema 20 anos, gravado já com os Green Windows, Cid abandona a fase mais interventiva da sua obra e envereda pelos lados mais ligeiros da música. A partir de então, sucedem-se as participações nos festivais da canção da RTP. Na memória de todos, ficam ainda canções como No Dia em que o Rei Fez Anos e A Rosa que Eu Te Dei, entre dezenas de outros discos. Hoje vamos ouvir O Coração de Papelão.

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1: Estivemos com mais uma boa recordação da música que se tem feito ao longo dos anos. Fomos ao fundo do baú, a música em português, em destaque aqui, na Naftalina com Rui Cardoso, e é com música da expressão portuguesa que vamos continuar já a seguir, e também com uma mensagem que nos chega de Munique, na Alemanha, com a Célia. Ouvir-te todas as semanas já faz parte da rotina. Obrigado pela dedicação. Quem faz por gosto, e eu faço por gosto, tudo aquilo que trago aqui à antena é sempre a pensar em vocês que estão na sintonia da vossa rádio.

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4: Agora é chegado o momento de ficarmos em linha com a Deco e com a Graça Cabral. Mais uma vez, mais uma passagem aqui no Legendado em português.
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5: Olá, seja muito bem-vindo ao Em Linha com a Deco. Inauguramos o período oficial de verão e hoje queria falar consigo sobre o acesso ao nosso dinheiro. Ter acesso ao numerário, ou seja, às notas, ao dinheiro vivo, é um direito de todos os cidadãos, sobretudo daqueles que têm a sua conta bancária. Os clientes bancários têm sido surpreendidos de norte a sul do país com o encerramento de muitos balcões bancários e até o desaparecimento de alguns caixas automáticos, as chamadas máquinas multibanco ou máquinas ATM, de muitas localidades do nosso país, sobretudo no interior de Portugal. São notícias que toda a gente já leu ou ouviu, são realidades que muitos consumidores têm vindo a denunciar junto da nossa associação e recentemente assistimos à intervenção do Ministro da Economia, Castro Almeida, numa audição parlamentar em que nos dizia que está em curso um projeto que envolve a instalação de equipamentos de levantamento de dinheiro, portanto equipamentos de acesso às notas, ao nosso dinheiro, em juntas de freguesia. Juntas de freguesia de localidades onde efetivamente há muito pouco acesso ao dinheiro, ou seja, não há quase balcões bancários, sucursais bancárias e não há também as tais máquinas multibanco. Este projeto que está a arrancar envolve, como eu disse há pouco, o Governo, envolve também a Associação Portuguesa de Bancos, o Banco de Portugal e a CIBS. A CIBS é a sociedade interbancária que faz a gestão da rede multibanco. Ora, ouvimos o que é este projeto, sabemos as dificuldades que os consumidores nos têm relatado de poder levantar o seu próprio dinheiro ou fazer movimentos bancários para além do levantamento e percebemos que há uma exclusão dos cidadãos de algumas zonas do nosso país. E essa exclusão, obviamente, é totalmente negativa e ter uma medida que possa reduzir essa exclusão é, à partida, uma boa ideia, claro. No entanto, esta medida parece-nos que ainda carece de alguma reflexão. Por exemplo, dizem-nos que este projeto que está em curso implica o envolvimento das juntas de freguesia e será nessas entidades, nestas, enfim, estruturas regionais que vão funcionar as soluções para os consumidores que não têm acesso ao seu dinheiro e que nas juntas de freguesia têm forma de levantar o seu dinheiro, por exemplo, os vales postais, os cheques que vêm com o abono de família, com a pensão mínima, com a reforma, etc. Portanto, serão nas juntas de freguesia que os consumidores poderão fazer estes movimentos. É uma responsabilidade que nos parece que precisa de alguma reflexão, uma vez que as juntas de freguesia poderão ter constrangimentos de contabilidade, constrangimentos de tesouraria e também no que se refere à preparação dos recursos humanos que estão envolvidos. Será que as juntas de freguesia, que já têm então pouca gente a trabalhar lá, têm formação para ter um técnico ou dois envolvidos nesta operação? Temos, portanto, algumas dúvidas relativamente à integridade, à segurança e ao conhecimento das equipas que vão estar nas juntas de freguesia para fazer este acesso ou tornar uma realidade o acesso do consumidor ao seu numerário, ao seu dinheiro. É uma situação que nos preocupa, significa que há consumidores que estão limitados, têm sua conta no banco e depois estão limitados no movimento que podem fazer relativamente a essa conta no banco. Mas, em 2022, o Banco de Portugal fez um trabalho, um estudo profundo sobre a cobertura da rede das caixas multibanco, das caixas automáticas e dos balcões. E neste estudo havia inúmeras freguesias que estavam a carecer desse apoio, que estavam sem apoio, sem rede, para que os consumidores tenham acesso ao seu dinheiro. E, na verdade, este projeto piloto que está a ser agora avaliado não responde sequer às necessidades de todas essas freguesias. São, portanto, situações que merecem alguma reflexão e que, do ponto de vista da DECO, enquanto defensora dos direitos dos consumidores, nos leva a reagir e a ter quase que a obrigação de lutar pelos direitos destes consumidores, que estão ainda mais isolados do que a maioria dos cidadãos. Vamos ver o que é que vai acontecer, vamos continuando a dar notícia desta rede piloto de acesso ao dinheiro, o Caixa Solidário, o Caixa Multibanco Solidário. Vamos informando então os consumidores. Por enquanto, este piloto só envolve 20 freguesias do nosso país. Vamos esperar que todos os consumidores tenham o direito a mexer no seu próprio dinheiro. Até breve.
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4: Todas as semanas, na segunda hora, aqui aparece a Graça Cabral com Em Linha com a DECO para nos trazer as dicas e sugestões da DECO aqui na nossa emissão. Vamos voltar à música e caminhar em direção ao final de mais uma emissão. Pois é.

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Estamos mesmo a caminhar para os finalmente de mais uma emissão do Legendado em Português. Para a semana, encontro marcado no mesmo sítio, à mesma hora do costume. E durante a semana, sejam felizes e façam alguém feliz. Beijinhos e abraços e até para a próxima semana.

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